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0: Bom dia, são 8 da manhã. Bem-vindo, bem-vinda à Rádio Sudoeste. Eu sou Diana Neto, contigo em direto à cidade do Porto até à 1 da tarde.
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Take My Breath, a tocar em 108 e 102.7. Agora que passam 8 minutinhos das 8, não te atrases, tenha uma ótima viagem. Vamos lá aos habituais updates quanto a temperaturas máximas. Começamos pela cidade de Lisboa. A máxima prevista para este arranque de semana é de 29 graus. Para amanhã, aliás, para amanhã, para o Porto, hoje, assim aqui é, a temperatura máxima é de 25. E temos hoje um dia com o céu pouco nublado ou praticamente limpo, ainda que durante a manhã vai este arranque de manhã possa estar um bocadinho mais nublado, tudo vai ficar mais tranquilo. Temos um dia com muito sol, quer por Lisboa, quer pela cidade do Porto. Aproveitem sempre com a banda sonora da tua rádio.

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0: Stanley e Chico da Tina. Acabaste de ouvir Sou Grande no Amor a tocar na Rádio Sudoeste, agora que passam 16 minutinhos das 8. Se só agora te ligaste, és muito bem-vindo e bem-vinda à tua rádio. Eu sou a Diana Neto, contigo até à 1 da tarde. Vai ser assim também ao longo desta semana. Já daqui a nada com muitas das tuas músicas favoritas, mas também com novidades. Temos, por exemplo, uma nova Barbie inspirada numa grande mulher, já à venda também em Portugal. Está de volta também a corrida mais divertida do ano, mas ninguém sabe onde começa e mais. Tens de ficar desse lado e sempre com a boleia de 7.8 e 102.7. Já sabes, até à 1 em direto da Cidade Invicta.
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Alex Warren com Ordinary a tocar na Rádio Sudoeste, agora que passam 24 minutos das 8 da manhã. Não te atrases e aproveita a boleia da tua rádio para onde quer que vás, onde quer que estejas. Esta é da Olivia Rodrigo, chama-se Stupid Song. Logo depois, Evandro, por cá.

São agora 8:30 da manhã, não te atrases, já daqui a pouco vou apresentar-te então a nova Barbie, inspirada numa mulher que deu muito, muito que falar. Mas antes, vais ouvir o James Young nesta Infinity. Temos também novidades com a nossa Elsa Casemira, peitos quanto a temperaturas máximas e muito mais. Não te atrases, aproveita este arranque de semana com a Rádio Sudoeste.

0: Infinity, James Young a tocar na Rádio Sudoeste. Faltam agora 26 minutos para as 9 da manhã. Vamos lá aos habituais updates com a nossa Elsa Casimiro. Alô, bom dia.
1: Olá, Michael Jackson vai continuar no cinema. A produtora Lionsgate confirmou que o segundo filme sobre a vida do artista deverá começar a ser filmado no final deste ano ou no início de 2027. O protagonista do primeiro filme, Jafar Jackson, sobrinho de Michael Jackson, será novamente o rei da pop, agora numa fase diferente da vida e da carreira do cantor. Ellie Goulding continua a revelar o novo álbum No Too Much, com edição marcada para 4 de setembro. Esta semana a cantora partilhou o single Ravers, depois de conhecidos os temas Four Seasons e Black Prada Dress. Ravers marca o regresso de Ellie Goulding a um registro assumidamente eletrónico, depois de uma década em que colaborou com nomes como Calvin Harris, Fortet e Skrillex. Agora em nome próprio, a artista apresenta um tema centrado na pista de dança. O festival Mar Me Quer regressa a Portimão nos dias 12, 13 e 14 de agosto. No cartaz são nomes como Maiara e Maraísa, Chico de Tina, Veig, Kevinho e Loner Johnny. O festival realiza-se na zona ribeirinha de Portimão e a abertura fica por conta do DJ português Noise Drive.
0: Obrigada, Elsa. Voltam agora 24 minutos para as 9 da manhã. Vamos lá aos habituais updates quanto a temperaturas máximas. Começamos pela cidade de Lisboa. A máxima prevista para hoje é de 29 graus. Quanto à cidade do Porto, 25 graus de máxima. E hoje um dia com o céu pouco nublado, ou mesmo praticamente limpo, ainda que durante este arranque de manhã possa estar assim um bocadinho mais nublado. Após isso, temos um dia com muito sol e um ótimo dia para aproveitar sempre com a banda sonora da Rádio Sudoeste. Agora com os Maroon 5 e com a Lisa, logo depois com o You Girl e uma das músicas deste verão 2026. Não te atrases!

Moving to the Sun é sem dúvida alguma uma das músicas do verão 2026. É do YouGel ou o Gel, como preferires, a tocar na Rádio Sudoeste. Faltam agora 18 minutos para as 9 da manhã. Daqui a pouco, já sabes, vou apresentar-te esta nova Barbie que se junta a tantas outras personalidades que estão a ser homenageadas agora pela Mattel. Esta é do Bruno Mars, chama-se I Just Might. Canta à vontade.

0: Swims, the one and only. Acabaste de ouvir Mr. Know It All tocar na Rádio Sudoeste. Faltam agora 11 minutinhos para as 9 da manhã. Há uma nova Barbie inspirada em Whitney Houston que já está à venda. A Barbie Signature Whitney Houston acabou de chegar para homenagear uma das maiores vozes da música. A boneca recria o visual usado pela cantora no videoclipe de I Wanna Dance With Somebody, um dos seus maiores êxitos, lançado em 1987. A novidade foi apresentada este sábado em Atlanta, nos Estados Unidos, durante a Legacy of Love Gala, o evento que assinala o aniversário da cantora e apoia projetos de educação para jovens. Esta nova boneca junta-se então a outras figuras da música já homenageadas pela coleção Barbie Signature, como a Miley Cyrus, a Kylie Minogue ou até Stevie Nicks, a Tina Turner, o Elvis Presley, a Diana Ross e o Elton John. Está à venda por $79,99 e também já está à venda em Portugal. Se quiseres ter a tua boneca totalmente inspirada na Whitney Houston, tenha uma ótima viagem, boa segunda.
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1: 9 horas e 2 minutos. Se só agora te ligaste, és muito bem-vindo e bem-vinda. Vais ouvir primeiro DJ Japa, MC Jacaré e muitos mais. Não te atrases.
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Panthers e Zara Larsson a tocar na rádio Sul do Oeste, agora que passam 17 minutinhos. Onde quer que estejas, eu sei que ficaste curioso, curiosa. Será que Ray já encontrou o seu husband? Já te conto mais daqui a pouco. Agora é com a Bárbara Bandeira.

0: Será? Será que vamos ter um husband a caminho? Acabaste de ouvir a Ray a tocar na Rádio Sudoeste, agora que passam 24 minutos das 9 da manhã. Ora, é ela que foi vista aos beijinhos. Imagina com quem? Michael B. Jordan e Ray estão a alimentar os rumores de um possível romance. Novas imagens circulam agora nas redes sociais e parecem mostrar o ator de Hollywood e a cantora britânica a partilhar um grande beijinho. Os rumores surgiram depois de os dois terem sido vistos juntos no parque Six Flags Magic Mountain em Los Angeles, onde passaram algum tempo juntos e aproveitaram várias atrações. Até ao momento, nem Michael B. Jordan nem Ray confirmaram publicamente qualquer relação, mas ainda assim estas novas imagens, claro que estão a dar que falar entre todos os fãs. Será este o novo casal sensação de Hollywood? Ah, eu diria que sim. E que casal bombástico. Se quiseres ver as imagens muito explícitas, já sabes, é pelas redes sociais. Passam agora 25 minutos das 9. Ainda vais ouvir Olivia Rodrigo, Richie Campbell e muitos mais. Mas primeiro vais pôr o pé na areia.
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0: Drop Dead de Olivia Rodrigo a tocar na Rádio Sudoeste. Faltam agora 26 minutos para as 10 da manhã. Não te atrases, tenha uma ótima viagem. Há bocadinho partilhava contigo que está confirmadíssima a corrida mais divertida do ano. Está de volta, mas ninguém sabe onde começa. Já te conto mais daqui a pouco. Agora é com o Richie Gamble e com o Evandro, chama-se Silavi. Daqui a pouco temos também updates, novidades com ela, a nossa Elsa Casimiro, e também updates quanto a temperaturas máximas. Não te atrases, boa viagem.
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0: C'est la vie, Richie Campbell e Plutónio a tocar na Rádio Sudoeste, agora que faltam 23 minutos para as 10 da manhã. Já está por cá a nossa Elsa Casimir com novidades para esta segunda-feira, arranque de semana. Alô, bom dia.
1: Alô, era uma colaboração muito aguardada e chegou finalmente. Madonna e Kylie Minogue uniram forças pela primeira vez no remix de Love Sensation. O single chegou às plataformas digitais com duas versões, After Hours Mix e o After Hours Radio Edit, que preserva elementos da gravação original e acrescenta a voz de Kylie Minogue. Love Sensation foi produzido por Stuart Price, colaborador histórico de Madonna, e entra no seu novo álbum Confessions 2. Ariana Grande lançou a quinta versão digital do álbum Petal. Os fãs da artista podem comprar o álbum em versões a capela, instrumental e com mensagens de voz. As capas também são diferentes. Ariana Grande também publicou outras edições físicas com cores variadas. São 3 edições em formato vinil, fora os formatos em CD e cassete. Petal é o 8º álbum da cantora e atriz, que planeia sair de cena durante algum tempo. Chico da Tina já tem o novo single cá fora. O artista de Viana do Castelo tem vindo a desvendar peça a peça do seu novo álbum intitulado Sou Grande no Amor. E a novidade agora é Pega ou Larga. Depois de um teaser no TikTok que somou mais de 500 mil de views, o tema já entrou no alinhamento dos concertos e acaba de ficar disponível nos serviços de streaming.
0: Obrigada, Elsa. Faltam agora 21 minutos para as 10 da manhã. Temos também updates quanto a temperaturas máximas. Começamos pela cidade de Lisboa. A máxima prevista para hoje é de 29 graus. Quanto à cidade invicta, 25 graus de máxima. E hoje um dia com o céu pouco nublado, mesmo praticamente limpo. Ainda que vá, neste início de manhã possa estar assim um bocadinho mais nublado. Passa num instante e espera-te um dia com muito sol e um ótimo dia para aproveitar. Rádio Sudoeste, já daqui a nada com os BTS, ainda vais ouvir o Fade, o ATL Jacob e muitos mais. Não te atrases.

É do Fade e do ATL Jacob a tocar na Rádio Sul do Oeste, agora que faltam 15 minutinhos para as 10 da manhã. Não te atrases, tenha uma ótima viagem, tenha uma boa segunda-feira, de regresso. Se desse lado estás de regresso depois das tuas férias, eu imagino, é complicado, por isso estou solidária, mas se pelo contrário estás a começar as tuas férias agora, ai, aproveita muito, e também com a banda sonora da Rádio Sul do Oeste. Não sei se te mantens fit durante as tuas férias, ou se férias são férias e não conta. Eu percebo, não julgo. Mas para todos os fit, há boas notícias. A corrida mais divertida do ano está de volta, mas ninguém sabe onde começa esta corrida. Está marcada para o dia 12 de setembro em Oliveira do Bairro. É a única coisa que sabemos, mas eu daqui a pouco já te conto mais. Tá com...

0: So true, a fechar uma sequência de música da boa na Rádio Sudoeste. Faltam agora 9 minutinhos para as 10 da manhã e a bairrada Eco Challenge está de volta. É no dia 12 de setembro que arranca em Oliveira do Bairro para aquela que promete ser a sua maior edição de sempre. E há um detalhe que torna esta prova ainda mais inesperada. O lugar de partida só será revelado no próprio dia. Os participantes são levados de autocarro desde o local de chegada até à chamada Estaca Zero. Só aí descobrem onde começam o percurso secreto de 13 quilómetros que inclui obstáculos naturais, lama, água e vários desafios junto à Pateira de Fermentelos e ao Rio Sétima. E aqui, chegar primeiro não é propriamente o mais importante. Muitos participantes aparecem mascarados e entre rastejar, correr e atravessar obstáculos acabam inevitavelmente cobertos de lama. Esta prova tem crescido todos os anos. Começou com 860 participantes, passou para 1400 na segunda edição e chegou aos 2000 em 2025. Este ano já ultrapassou os 2200 inscritos, estando limitada a 2500 pessoas. A Bairrada Eco Challenge, já sabes, vai acontecer em Oliveira do Bairro, no Conselho de Aveiro, no dia 12 de setembro. As inscrições continuam abertas online, mas apressa-te porque podes mesmo ficar de fora deste limite máximo de 2500 participantes. É uma corrida divertida, uma corrida diferente, onde te vais desafiar também. Olha, fica a dica. Se quiseres conhecer mais e até conhecer um bocadinho das edições passadas, é só pesquisares pelas redes sociais. Faltam agora 7 minutos para as 10 da manhã.
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0: Bom dia, são agora 10 da manhã. Vais ouvir Olivia Dean, Travis Scott, Damiano David e muitos mais.
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Félix Yane e Casqueira em Boy You Turn Me, a tocar na Rádio Sudoeste, agora que passam 14 minutinhos das 11 da manhã. Tem desse lado uma boa segunda-feira. Já sabes que seguimos juntos até à 1 da tarde. Vai ser assim ao longo desta semaninha. Por isso mesmo, vamos também juntos a partilhar a grande experiência do Eclipse. Estamos em modo countdown pelo Facebook, pelas redes sociais. Só se vê, malta, à procura dos óculos para poder assistir ao fenómeno, mas não esquecer também que tens que ter muito cuidado se quiseres registar com o teu telemóvel, a tirar uma fotografia ou filmar, porque apesar de ser um momento raro, pode danificar bastante, de forma bastante severa, a câmara do teu telemóvel. Para fotografares em segurança, deves usar um filtro solar adequado à frente da câmara. Se utilizares o telemóvel, podes adaptar assim a um pedaço dos óculos certificados para o Eclipse, não é? À lente, e deves evitar manter o telemóvel apontado ao sol durante longos períodos. Nunca, mas nunca faças isto. Não filmes durante vários minutos com o telemóvel apontado ao sol. Não retires o filtro durante a observação, exceto durante a fase de totalidade, quando o disco solar estiver completamente oculto. Não uses binóculos, malta, não. Telescópios, objetivas, sem filtros solares próprios, não vai ser para estragar. E não deves utilizar também óculos de eclipse juntamente com binóculos ou telescópios, porque a concentração da luz pode danificar o filtro e causar lesões graves nos olhos. Não deixes o telemóvel exposto ao sol durante muito tempo. Em Portugal, o eclipse vai ser total apenas numa pequena zona do Parque Natural do Montezinho, assim perto de Bragança. No resto do continente será parcial, mas com uma ocultação superior a 90% em grande parte do território. Portanto, vamos conseguir assistir a este fenómeno, mas se o fizeres, há que fazer com alguma responsabilidade. Não queremos entrar em despesas. Passam agora 16 minutos das 11.

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1: A primeira da Sabrina Carpenter chama-se Expresso. Tenha uma ótima viagem e arranca agora uma sequência de 10 seguidas.
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Stupid Song é da Olivia Rodrigo, a dar lugar agora às Antrix. Chama-se Golden, esta que continua no lugar número 1 da Billboard. Vais ouvir ainda Evandro, Yugel, Teddy Swims e muitos mais.

0: É do David Attemps, chama-se Rain Dance, a fechar uma sequência de 10 músicas seguidas na Rádio Sudoeste. Faltam agora 12 minutinhos para o meio-dia. Estás quase, quase em modo pausa de almoço. Ou então vá, se estiveres por aí a aproveitar o teu primeiro dia de férias. Que inveja boa! Podes, claro, partilhar tudo connosco no 969-537-396. É o número do WhatsApp da Rádio Sudoeste. Prepara-te, porque ainda vais ouvir muita música da boa por cá. E já sabes que até à 1 da tarde, a boleia é em direto à cidade do Porto.
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meio-dia. Não te atrases, vais ouvir Olivia Dean, Blue Eye, Bruno Mars e muitos mais. Tenha uma ótima manhã de segunda, vai início de tarde de segunda-feira com a Rádio Sudoeste.

0: I Just Might, é do Bruno Mars, a fechar uma sequência de música da boa na Rádio Sudoeste, agora que passam 9 minutinhos do meio-dia. Tenha uma ótima viagem, tenha uma boa tarde de segunda, hora arranque de semaninha mais quente, pelo menos é o que nos dizem as previsões para esta semana. O calor vai voltar a intensificar-se esta semana, ainda que vá por Lisboa e pelo Porto, as temperaturas sejam um bocadinho mais moderadas do que as regiões do interior. Em Lisboa, as máximas começam hoje nos 29 graus, mas sobem progressivamente, chegam aos 31, 32, 33 graus na quinta-feira. Depois descem um bocadinho, vá pelo menos segundo as previsões agora. No Porto, a influência do Atlântico vai manter as temperaturas assim um bocadinho mais baixas, mas a semana começa com 25 graus, mas chegamos até aos 27. Previsões para o fim de semana. O calor mais intenso será sentido, claro, no interior, como Bragança, a chegar aos 39 graus e Évora também aos 39 graus. Vá, não sei se tens viagens marcadas, férias para o interior, se sim, vais adorar a piscina, vai estar um caldo. Daqui a pouco arranca uma sequência de 10 seguidas. Não te atrases, sobe o volume e aproveita com a tua rádio.
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0: A primeira é do Pedro Sampaio. Vais ouvir Eminem, Sabrina Carpenter, Somber e muitos mais. Não te atrases, tenha uma ótima viagem, bom trabalho.
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Sabrina Carpenter, chama-se Man Child, a tocar em 108 e 102.7. E eu estou a rir-me porque eu imagino o stress, sei lá, até o facto destas pessoas terem ficado totalmente estupefactas com o que estava a acontecer à porta do seu próprio casamento. Eu não sei se tu te deste conta, mas alguns rumores diriam, não é? Apontavam o fim de semana passado como o grande casamento entre Cristiano Ronaldo e Georgina, isto pela sede do Funchal. Acontece que, de facto, havia lá um casamento, mas não era o casamento do Ronaldo e da Georgina. No entanto, vá, a especulação levou a que centenas e centenas de pessoas fossem até à sede do Funchal e, no fundo, estivessem ali a preparar-se para um casamento que não era do Ronaldo, mas que era, de facto, de um casal que, coitado, só queria estar sossegado no dia do seu próprio casamento. Eu já te conto mais daqui a pouco. Esta é do Sunburst, chama-se Back to Be Friends.

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0: Ariana Grande com Position, a fechar uma sequência de 10 músicas seguidas na Rádio Sudoeste. Faltam agora 18 minutinhos para quase a terminar esta última hora de música de hoje comigo, Diana Neto. Mas antes, vamos até à sede do Funchal, mas vamos agora que não causamos mais distúrbios. Uma multidão juntou-se este sábado passado, no dia 8 de Funchal. Cristiano Ronaldo e Georgina Rodrigues podiam casar-se nesse mesmo dia na Madeira. Os rumores começaram a circular de comunicação que apontavam esse fim de semana do casamento. Mas a verdade é que não estavam lá Ronaldo e Georgina, mas sim um casal que, coitado, deve ter ficado bastante confuso. Que a própria sede do Funchal acabou por reagir nas redes sociais. A igreja partilhou fotografias a Nicole e o Fábio e escreveu a Sé: depois de muita confusão na rua, finalmente conseguimos fechar a igreja e celebrar o real casamento entre a Nicole e o Fábio. Os convidados do casal, que realmente se famosos perante a quantidade de fotógrafos e curiosos que esperavam por Ronaldo, e devem ter sido mesmo imensas vezes fotografados, perceber que não se tratava efetivamente de Ronaldo e Georgina. O Cristiano Ronaldo também de rir sobre a confusão. Os rumores terão sido alimentados por uma notícia britânica, The Sun, que avançou que a sede do Funchal estaria preparada para receber o casamento e que o casal teria reservado 2 pisos do Savoy Palace para os convidados. Até ao momento não há qualquer informação efetiva sobre o casamento. Ai, mas agora imagina, eu acho que Cristiano Ronaldo vai ter que fazer algo como Taylor Swift, não é? Fechar-se, trancar-se assim num grande estádio, num grande pavilhão, porque se a malta à mínima suspeita, esse chassé do Funchal só para poder estar e participar no casamento do Ronaldo, imagina se fosse realmente verdade. Bem, o fenómeno Ronaldo é mesmo impressionante. Faltam agora 16 minutinhos para a uma. Ainda vais ouvir as Ketsa e muitos mais.
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0: Sudoeste, muito boa tarde, 3 horas, 2 minutos. Então, bem-vindo, tarde de segunda-feira, estamos de volta para passarmos juntos mais uma semana, agora com a Carol G.
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0: Loner Johnny com o Plutónio aqui na Rádio Sudoeste. Estamos juntos na tua tarde de segunda-feira, arranque de mais uma semana. Dave Vitemes daqui a bocadinho, chama-se Rain Dance, também a música do Scalema e o Raul Alejandro para mais 10 seguidas aqui na Sudoeste. Deixa-te ficar.
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0: Tudo pronto? Vamos ouvir daqui a bocadinho o Scalema com a nossa dança. Mas para já começamos com este espetacular Rain Dance. É a música do Dave com a Thames aqui no teu rádio.
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I Just Might, do Bruno Mars, ele que parece ter nascido com um groove no ADN. Bruno Mars aqui na Sudoeste, este aliás foi seu grande regresso a solo depois de mais de uma década, muito marcada também por colaborações como, por exemplo, o Silk Sonic, Lady Gaga e Rosé. Na Sudoeste agora, há a música do Pedro Sampaio nesta tarde de segunda-feira. Boa viagem.

Alex Warren na tarde de segunda-feira aqui na Sudoeste. Ele que começou por ganhar notoriedade nas redes sociais muito antes de se firmar como um cantor e compositor. E esta música acabou mesmo por ser o grande momento de viragem na sua carreira musical e levou ao topo das tabelas em vários países. Uma canção que gostamos muito de passar aqui também na Sudoeste. Tenha uma boa tarde de segunda-feira. Boas férias agora com as Cat's Eye.

0: Inigo Quintero, se não estás aqui na Rádio Sudoeste, uma curiosidade com esta música: ela foi lançada em 2022, mas só um ano mais tarde é que se tornou verdadeiramente conhecida. Explodiu primeiro no TikTok, tornou-se viral no TikTok, e o fenómeno foi tão grande que em outubro de 2023 o Inigo chegou ao número 1 mundial do Spotify, com mais de 5 milhões de reproduções no único dia, imagina isto. Já a seguir, na Sudoeste, há Filipe Amorim, Bin e Vitão, na tua tarde de segunda-feira.
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0: Sudoeste, muito boa tarde, 4 horas, 1 minuto. Bem-vindo, eu sou Paulo Jorge, vou ficar por aqui até às 8 da noite e já a seguir com a maravilhosa Olivia Dean, chama-se Man I Need, uma hora só a tocar música sem publicidade.
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0: Até às 5, só música a tocar sem publicidade pelo meio. Muito boa tarde, bom trabalho, se é o teu caso, ou umas ótimas férias. Enfim, estamos juntos por aqui daqui a pouco a colocarmos também o pé na areia. Bem precisamos neste verão.
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Sudoeste, muito boa tarde, agora 5 horas 1 minuto. Então, bem-vindo, tenha uma ótima tarde, se só chegaste agora. Eu sou o Paulo Jorge e vou ficar por aqui até às 8 e já a seguir com o...

tarde de segunda-feira. Boas férias, também é o teu caso. Ou bom trabalho, quem sabe. Nós estamos aqui juntos também para te acompanhar neste regresso a casa. Aproveita o que resta desta segunda-feira.

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0: 360 Património Cultural, a plataforma de visitas virtuais a museus, monumentos nacionais e não só, acaba de ficar disponível e é gratuita. Há mais de 60 mil bens culturais digitalizados de todo o país. O portal permite fazer pesquisas por tema, localização ou período histórico. Aí está uma excelente iniciativa. A seguir temos mais música a tocar nesta segunda-feira. Vem em Olivia Dino.
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Where's My Husband, a música de Ray, tocar aqui na Sudoeste, nesta tarde de segunda-feira. Amanhã vamos continuar com o sol, algumas nuvens na cidade do Porto. A máxima amanhã é de 25 graus. Lisboa com céu praticamente limpo, máxima a rondar os 30 graus.

Final desta tarde, segunda-feira, aqui na Rádio Sudoeste. Uma ótima viagem para ti que estás aí na estrada. Seguimos juntos também até às 8 da noite. E agora com Pink Panthers a juntar-se a Zara Larsson. Esta chama-se Stateside. 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

0: Rádio Sudoeste ao som do Justin Bieber na tua tarde de segunda-feira, e faz exatamente um mês que inaugurou na Livraria Lel, no Porto, o projeto de incentivo à leitura, criado pela cantora britânica Dua Lipa, Service 95. O espaço é dedicado a obras que tenham sido proibidas ou censuradas. Ao todo, foram escolhidas 100 obras literárias e merece a pena passar por lá na Livraria Lel. Há para ouvir já a seguir música da Sabrina Carpenter, e depois vamos meter também o pé na areia com mais uma música de verão.
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0: Sudoeste, muito boa tarde, já são 6 horas. Bem-vindos, eu sou Paulo Jorge, fico contigo até às 8 da noite e a seguir com a música do Pedro Sampaio e também a Shakira a juntar-se ao Ozuna.
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0: Amor de Ganga do Miguel Luz, aqui na Rádio Sudoeste nesta segunda-feira. Deixo-te aqui mais uma notícia de música, que tem a ver com o remix de Love Sensation. Depois disto, música que juntou Madonna e Kylie Minogue pela primeira vez, pode estar a caminho outra colaboração, desta vez inédita. O produtor Stuart Price partilhou o trecho de uma música e marcou Madonna e Kylie Minogue na publicação com a legenda Don't Stop. Muito curioso para saber o que é que vem dali. Já a seguir, à música do Teddy Swims na tua tarde de segunda-feira. 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

Sudoeste, muito boa tarde, aqui ao som da Billie Eilish. Trago-te, entretanto, aqui outra notícia de música. 30 anos depois do homicídio do rapper norte-americano Tupac, o suspeito começa hoje a ser julgado em Las Vegas. O julgamento provavelmente não deverá desvendar quem disparou contra o músico na noite de 7 de setembro de 1996, mas a acusação espera demonstrar que Duane Davis, ex-líder de um gangue, encomendou o homicídio e forneceu a arma do crime. Morto aos 25 anos, o homicídio de Tupac continua a ser um dos casos não desvendados mais famosos dos Estados Unidos e tema de debates sem fim entre os fãs da música. Entretanto, espreitamos também tempo para o dia de amanhã, dia que vai ter algumas nuvens na cidade do Porto, a máxima é de 25 graus, Lisboa amanhã com céu pouco nublado, máxima de 30 graus.

0: Filipe Amorim com o Bini Vitão aqui na Rádio Sudoeste. Falamos de música, falamos da Ariana Grande, que está imbatível. Petal, o novo disco, estreou diretamente na liderança da Billboard 200. É agora o 7º álbum número 1 da sua carreira. Segundo a revista Verity, é a estreia mais forte de Ariana desde 2019. É uma trajetória quase perfeita. Dos 7 discos de estúdio da artista, o único que não liderou a Billboard 200 foi Dangerous Woman de 2016, que ficou em segundo lugar. E já a seguir vem aí a Bebe Rexha com os Faithless.
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2: Sudoeste, muito boa tarde. Já são 7 horas. Eu sou o Paulo Jorge e vou ficar por aqui até às 8. Já a seguir, tens aí também a música do Bad Bunny.
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0: Loner Johnny com o Plutónio aqui na Rádio Sudoeste, a tocarmos este 25 de Abril. E atenção, porque a Mattel lançou uma nova Barbie em homenagem a Whitney Houston. Foi ontem o lançamento, dia em que a cantora faria 63 anos. A boneca reproduz o look usado por Whitney no videoclipe de I Wanna Dance With Somebody e chega acompanhada por um microfone e respectivo pedestal. A artista norte-americana morreu aos 48 anos em 2012 e a Mattel fez então agora esta homenagem. A seguir temos música dos BTS.
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Os Jovem Dionísio aqui na Rádio Sudoeste, nesta tarde de segunda-feira. Entretanto, fica aqui esta sugestão. O Mirador das Amoreiras é conhecido como um dos pontos mais altos de Lisboa e vai celebrar o eclipse solar com uma iniciativa especial para os visitantes. Quarta-feira vai ser possível observar o fenómeno no Mirador, com direito a óculos de proteção certificados e gratuitos. Basta adquirir bilhete na recepção do Centro Comercial Amoreiras a partir das 6:30 da tarde. Mas atenção, a oferta é limitada a 400 unidades. O ponto máximo do eclipse será atingido por volta das 7:36, a altura em que cerca de 95% do Sol estará oculto. Vamos saber do tempo para o dia de amanhã. Gostaria uma terça-feira com algumas nuvens pelo Porto, máxima de 25 graus. Lisboa com céu pouco nublado, a máxima amanhã nos 30 graus.

0: uma das músicas novas do francês Yugel com Email Angel e Alternate, a tocar aqui na Sudoeste com Moving to the Sun. Nós, por cá na Sudoeste, continuamos com música Não Tarda Mesmo Nada. Eu sou o Paulo Jorge. É a altura também de me ir embora. Vou estar cá amanhã, de novo, a partir das 3 da tarde. Fica bem, até amanhã. 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